Uma boa noite a todos, que a graça e a paz do nosso Senhor e Salvador Jesus possam encontrá-los bem, esse é o nosso desejo. Estamos aqui ao vivo, 21 horas e 6 minutos, para apresentar o programa Jesus é o Caminho. Quero mandar um grande abraço a todos os queridos ouvintes, irmãos e irmãs em Cristo, que gostam de ouvir o nosso programa e que esse programa seja para a honra e glória do Senhor. A irmã Rogéria, o irmão Vanildo também, companheiro de lutas e batalhas lá dentro dos hospitais, levando a mensagem do Senhor. Eu quero mandar um grande abraço também para o irmão Batista e os demais ouvintes, que são bastante, e eu quero orar nesse momento, agradecendo pela vida de cada um deles. Oremos então. Amado e querido Deus, é no nome santo e poderoso de Jesus que nós estamos diante do Senhor, Pai, para pedir para cada ouvinte nesta noite, pelos seus familiares, ó Deus, que o Senhor possa, através do Teu Santo Espírito, visitar cada um, Senhor. Abençoe, Pai, o lar, abençoe o trabalho, abençoe também a vida familiar, porque nós sabemos que sem o Senhor nada nós podemos fazer. Somos totalmente dependentes da Tua graça e da Tua misericórdia, Pai. Por isso, entregamos tudo nas Tuas mãos. Esse programa, que o Senhor venha usar a minha vida, a minha boca nesta noite, que eu venha falar de uma maneira clara e que todos possam ouvir, compreender. E eu peço que o Espírito Santo de Deus abra o entendimento de cada um, para que eles possam entender, compreender, que nesse momento possa haver também conversão, arrependimento e também entrega de sua vida nas mãos de Jesus, tornando Ele Senhor e Salvador da vida de vocês. Oramos assim, Deus amado, em nome de Jesus. Amém.

Bem, então, essa noite nós vamos falar aqui sobre a segunda carta de Timóteo, né? Mas, primeiramente, eu quero dar um pano de fundo aqui sobre 1 Timóteo aqui, os destinatários, para quem que o apóstolo Paulo, ele estava escrevendo aqui, né? Paulo, ele escreve essa primeira carta e a segunda para Timóteo. Timóteo, ele era natural de Listra, hoje é atual Turquia. E o pai de Timóteo, ele era grego, ao passo que a sua mãe, ela era uma judia cristã. E desde a infância, Timóteo, ele tinha sido instruído na palavra de Deus, né? No Pentateuco. Paulo chamava Timóteo de verdadeiro filho na fé. E tendo levado a Cristo, talvez, durante a primeira visita a Listra. Então, vemos que nessa ocasião da segunda visita, Paulo convida Timóteo para acompanhá-lo nas viagens e circuncidou para que a ascendência grega não fosse empecilho para o trabalho entre os judeus. Então, Paulo, essa primeira carta aqui, ele escreve, né? Na primeira prisão que Paulo teve. E já a segunda carta, desde que ele foi liberto da prisão de Roma, isso ocorreu no ano de 62, 63, depois da quarta viagem missionária, durante o qual ele escreveu a primeira carta a Timóteo e também Tito. Paulo voltou a ser preso no reinado do imperador Nero, durante ali 66, 67. Foi nesse tempo que Paulo ele escreve 2 Timóteo. Ao contrário da primeira prisão de Paulo, que ele estava preso numa casa alugada, agora ele está preso numa masmorra. Ele está preso ali, padecendo numa masmorra fria. Só para termos uma ideia, masmorra era uma prisão subterrânea. Ela não tinha janela, ela não tinha iluminação do sol. Então, ela era uma prisão ali para que a pessoa realmente não pudesse fugir e também para que a pessoa fosse esquecida mesmo, realmente, a pessoa que fosse para uma masmorra, ela, a intenção é que as pessoas, os conhecidos, esquecessem mesmo da pessoa. Ele também, como um prisioneiro comum, ele estava ali acorrentado, né? E para nós termos uma ideia, que seus próprios amigos ali tiveram dificuldade de descobrir onde que Paulo ele estava. Paulo também ele sabia de uma coisa, que a sua obra tinha sido concluída e que a sua vida estava quase no fim. Mas Paulo ele tinha aqui três motivos para escrever essa carta a Timóteo. O primeiro é que ele se sentia sozinho, ele se sentia solitário. Nós podemos ver, a palavra de Deus diz que Figelo, Hermógenes, todos da província da Ásia e até Demas tinham abandonado o apóstolo Paulo. Crescente, Tito e Títico, eles tinham viajado e somente Lucas estava com ele. Paulo, então, porém, ele desejava muito que Timóteo fosse ficar com ele. Timóteo, ele era um cooperador do apóstolo Paulo, sendo como um filho ao lado de seu pai. E ele tinha também uma estreita cooperação com o apóstolo Paulo.
Nós podemos ver aqui que Paulo também, ele tinha uma preocupação com o bem-estar das igrejas. Nesse período de perseguição sob o reinado de Nero, ele ensina a Admoesta, Timóteo, a guardar o evangelho, a perseverar no evangelho, a continuar pregando o evangelho e, se fosse necessário, sofrer pelo evangelho. E o terceiro ponto, nós vemos aqui que Paulo queria escrever à igreja de Éfeso por meio de Timóteo. Então nós podemos ver que a segunda carta, Paulo, no capítulo 1, ele dá um incentivo, né, aos irmãos, um incentivo à fidelidade. Também ele vai falar do obreiro aprovado, e ele vai falar também no capítulo 3 da impiedade dos últimos dias e também a recomendação a Timóteo. Então, nós vamos falar então a respeito das instruções que Paulo estava dando a Timóteo. Então, ele vai falar aqui da impiedade dos últimos dias. Então, ele escreve da seguinte forma: saiba disso, nos últimos dias sobreverão tempos terríveis. Os homens serão egoístas, avarentos, presunçosos, arrogantes, blasfemos, desobedientes aos pais, ingratos, ímpios, sem amor pela família, irreconciliáveis, caluniadores, sem domínio próprio, cruéis, inimigos do bem, traidores, precipitados, soberbos, mais amantes dos prazeres do que amigo de Deus, tendo aparência de piedade, mas negando o seu poder, afaste-se desses também. Então aqui o apóstolo Paulo, ele deixa claro. Ele deixa claro aqui o seguinte, que nos últimos dias ele não se refere somente ao tempo imediato, mas é ali intermediário entre a primeira vinda de Cristo e a segunda. E aqui nós podemos ver que ele deixa bem claro que para que Timóteo não se associasse, se envolvesse com essas pessoas, com esses incrédulos e infiéis. Então nós vemos aqui o seguinte, aqui a palavra de Deus fala que, verso 4 diz, traidores, precipitados, soberbos, mais amantes dos prazeres do que amigos de Deus. Veja o que a palavra de Deus diz em 1 João, no capítulo 2, 1 João 2, 15 ao 17. Diz assim: não devemos amar o mundo, nem o que nele há. Se alguém ama o mundo, o amor do Pai não está nele. Porque tudo que há no mundo, a concupiscência da carne, a concupiscência dos olhos e a soberba da vida, não vem do Pai, mas sim do mundo. Ora, o mundo passa e a sua concupiscência, mas aquele que faz a vontade de Deus permanece para sempre. Então veja que o apóstolo Paulo, instruindo aqui, que nos últimos dias haveria tempos terríveis e os homens, Paulo aqui lista um grande número de situações que os homens seriam egoístas, blasfemos, desobedientes. Então veja que isso
já estava acontecendo nessa época em que Paulo instrui Timóteo. E hoje, nos dias de hoje, não é, diferente. Paulo aqui, ele fala que tais pessoas têm aparência de piedade, mas ele nega a vontade de Deus, o poder do Senhor. Então, devemos afastar desses também. São esses os que induzem pelas casas e conquistam mulheres estáveis, sobrecarregadas de pecado, as quais se deixam levar por toda espécie de desejos. Elas estão sempre aprendendo e jamais conseguem chegar ao conhecimento da verdade. Ou seja, pessoas estão ouvindo, mas não conseguem chegar ao conhecimento salvífico de Cristo. Ou seja, está sempre aprendendo, mas não consegue aqui chegar a lugar algum. Por quê? Porque a palavra de Deus aqui, que tais pessoas aqui, mulheres aqui que Paulo, ele instrui Timóteo, elas estão sobrecarregadas de pecado, a quais se deixam levar por toda a espécie de desejos. Veja que os desejos carnais é um pecado. Aqui nós podemos ver que diz aqui, e são esses que induzem pelas casas e conquistam mulher instáveis. E ele aqui fala também dois homens aqui, que eram os encantadores aqui da... Na verdade, era um encantador aqui da... que se opuseram, né, a Moisés, da corte egípcia. Diz aqui no verso 8, como Janes e Jambres, que se opuseram a Moisés, esses também resistem à verdade. A mente deles é depravada, são reprovados na fé, e não irão longe, porém, como no caso daqueles, a sua insensatez se tornará evidente a todos. Ou seja, eram encantadores aqui, eram aqueles mágicos, né, que fazia a mesma coisa que Moisés aqui, porém eram insensatos, né, e como diz aqui, eles eram reprovados na fé, a mente deles era depravada, então eram reprovados na fé. E ele, Paulo aqui, ele recomenda a Timóteo o seguinte: mas você tem seguido de perto o meu ensino, a minha conduta, o meu propósito, a minha fé, a minha paciência e o meu amor e a minha perseverança. Ou seja, Paulo, ele fala aqui a Timóteo: mas você tem seguido de perto o meu ensino, a conduta, a fé, o propósito, a paciência, o amor, a perseverança. Porque Paulo, ele tinha Jesus como o seu exemplo. E aqui ele continua falando que as perseguições e os sofrimentos que enfrentei, coisas que me aconteceram em Antioquia, Icônio e Listra, quantas perseguições suportei, mas de todas essas coisas o Senhor me livrou. Ou seja, Paulo, ele suportou ali muitas coisas, muito sofrimento, muita perseguição, mas aqui ele tem a plena confiança e a certeza em falar que de todas essas coisas o Senhor me livrou. De fato, todos os que desejam viver piedosamente em Cristo Jesus serão perseguidos. Veja, o nosso país, ele tem uma certa intolerância religiosa. As pessoas muitas vezes não suportam
é o cristão, que é aquele que fala que a sua fé está em Deus por meio de Jesus. Então, muitas vezes a gente vê que o cristão, ele é muitas vezes perseguido, ele é deixado meio de lado diante da sociedade, desse mundo caído, da mídia. Quando a pessoa, vocês podem ter visto, quando a pessoa ela se declara que ela é uma cristã, que ela hoje ela entendeu o evangelho e a vida dela é do Senhor Jesus, nós podemos ver que essa pessoa, a primeira coisa que ela é criticada. Outros países são perseguidos, outros mais radicais são mortos. Então, aqui Paulo fala que aquele que deseja viver piedosamente em Cristo serão perseguidos. O que que estava acontecendo com o apóstolo Paulo aqui? Ele estava, a primeira prisão em que ele escreve, ele estava numa casa alugada, segundo Atos lá fala. Agora ele está numa prisão que nem janela e nem iluminação natural ali do sol tinha. Era um local frio, subhumano. E Paulo, ele nesse lugar, acorrentado, esquecido praticamente pelas pessoas que não encontravam onde ele estava, mas o Senhor estava com ele. E ele tinha a plena convicção de escrever, orientando o jovem pastor Timóteo a administrar a igreja de Jesus. E ele diz aqui: contudo, os perversos, os impostores irão de mal a pior, enganando e sendo enganados. Quanto a você, porém, permaneça nas coisas que aprendeu e das quais tem convicção, pois você sabe de quem o aprendeu. Veja, aqui ele está, Paulo está reforçando a fé do jovem Timóteo. Ele fala: ó, quanto a você, Timóteo, permaneça nas coisas que você aprendeu quando você ainda era criança, das quais você tem convicção, pois você sabe de quem o aprendeu. Porque desde criança você conhece as sagradas letras, que são capazes de se tornar sábio para a salvação, mediante a fé em Cristo Jesus. Veja, aqui nós podemos ver que os meninos judeus, eles começavam a estudar formalmente o Antigo Testamento, quando chegavam a mais ou menos uns 5 anos de idade. Timóteo, ele era ensinado em casa pela mãe e pela avó, mesmo antes de alcançar essa idade. Ou seja, muito menos de 5 anos de idade, Paulo, ele já era instruído pela sua mãe e pela sua avó. Então Paulo fala: porque desde criança você conhece as sagradas escrituras, que são capazes de torná-lo sábio para a salvação mediante a fé em Cristo Jesus. Ou seja, não existe salvação em nenhum outro mais. Você desde criança, você aprendeu. Então você deve ficar firme nas coisas que você aprendeu, pois você tem convicção de tudo isso que você aprendeu. Toda a escritura, Paulo, ele diz aqui, é inspirada por Deus, ou seja, nenhuma letra, nenhuma vírgula, nenhuma palavra aqui, ela está aqui por acaso, porque toda a escritura, ela foi inspirada por Deus. Homens escreveram, inspirado pelo Espírito Santo de Deus. Então tudo que foi escrito, até esses versículos que eu estou lendo para os irmãos e os queridos ouvintes, isso foi da vontade de Deus.
Então Paulo fala, toda a escritura, ela é inspirada por Deus e útil para o ensino, para a repreensão, para a correção e para a instrução na justiça. Ou seja, a palavra de Deus, ela é inspirada por Deus e ela é útil para ensinar-nos, para nos repreender quando precisamos de repreensão, para nos corrigir, para nos instruir na justiça. Então, a palavra de Deus, ela é, na verdade, o que nós precisamos, nós encontramos tudo na palavra de Deus. Veja, porque às vezes eu preciso ser ensinado também. E onde eu encontro esse ensino? Palavra do Senhor. Para repreensão, às vezes eu preciso ser repreendido. Olha, estou fazendo alguma coisa errada aqui. Eu preciso me debruçar na palavra de Deus para ver o que a palavra de Deus diz. Eu preciso de um corretivo. Olha, o que diz aqui a palavra de Deus? Olha, eu estou fazendo algo que não agrada a Deus. Eu preciso ser instruído na justiça. E Paulo continua, para que o homem de Deus seja apto e plenamente preparado para toda boa obra. Na presença de Deus e de Cristo Jesus, que há de julgar os vivos e os mortos, por sua manifestação e por seu reino, eu exorto solenemente. Paulo continua instruindo, pregue a palavra, esteja preparado a tempo e a fora de tempo, repreenda, corrija, exorte com toda paciência e doutrina. Olha, Paulo falando aqui ao jovem Timóteo, prega a palavra, esteja preparado a tempo e a fora de tempo, repreenda, corrija e exorte, de que forma? Com toda a paciência e doutrina, ou seja, palavra de Deus, pois virá o tempo em que não suportarão a sã doutrina. Ao contrário, sentirão coceira nos ouvidos e juntarão mestres para si mesmo, segundo os seus próprios desejos. Eles se recusarão a dar ouvidos à verdade, voltando-se para os mitos. O que significa isso? Nós podemos ver aqui que haverá um momento em que as pessoas, como diz aqui a palavra do Senhor, muitos vão recusar a dar ouvidos à verdade, voltando-se para os mitos. Essas pessoas vão sentir coceira nos ouvidos, juntando para si mesmo mestres segundo os seus próprios desejos. Ou seja, vão querer ouvir, isso significa que essa coceira no ouvido, vão querer ouvir o que eles querem. Ouvidos que querem ser coçados por palavras que concordem com seus desejos pecaminosos, com seus desejos malignos. Ou seja, isso é uma profecia que está acontecendo. Hoje em dia, quando uma pregação, ela é uma pregação de correção, de exortação, uma pregação que corrige, as pessoas não gostam de ouvir. O que elas querem ouvir? Olha, é tudo bênção, você vai ser abençoado, você fica firme na fé que Deus vai te dar a vitória, vai te trazer as bênçãos que você precisa, e você vai ser um vencedor. Então isso, às vezes a pessoa ela está precisando de uma correção, de uma repreensão, como Paulo está dizendo aqui para Timóteo, pregar a palavra, repreendendo, corrigindo, exortando com paciência e doutrina.
Hoje vemos que tem muita, hoje muitas igrejas e muitos pastores têm dificuldade de confrontar as pessoas falando que tais pessoas precisam de arrependimento, precisam voltar-se para o Senhor, precisa confessar pecados e abandoná-los. Ou seja, hoje as pessoas estão selecionando um lugar que ele não é confrontado de maneira nenhuma. E Paulo fala aqui, olha, você, Timóteo, tem que pregar a palavra, esteja preparado a tempo, a fora de tempo, repreendendo, corrigindo, exortando com toda paciência e doutrina. Então, nós temos que ser, sim, confrontados. A palavra de Deus, ela confronta, porque eu mesmo lendo a palavra de Deus, ela está confrontando a minha vida. Porque a palavra de Deus, ela é santa, santa e santa. É o Senhor que orientou, que foi inspirada por Deus, e eu sou pecador. Então, quando eu vejo aqui, eu leio que Paulo fala que ele precisa, Timóteo precisa pregar a palavra de Deus, repreendendo, corrigindo. Eu vejo que quantas vezes eu preciso de correção. Então, a palavra de Deus, ela vai guiar eu para que eu possa fazer a vontade de Deus. Então, Paulo fala aqui que vai existir

me está reservada a coroa da justiça, que o Senhor, justo juiz, me dará naquele dia, e não somente a mim, mas também a todos os que amam a sua vinda. Que maravilhoso é um servo do Senhor que, no momento final da vida dele, ele tem esse versículo que Paulo, ele diz. Ele olha para a sua vida, ele vê que a sua vida está, como aqui diz, está sendo derramada aqui como uma oferta de bebida. E como Paulo fala assim, está próximo o tempo da minha partida. E a pessoa, ela pode falar plenamente em oração para o Senhor. Combati o bom combate. Terminei a corrida. Guardei a fé. E agora me está reservada a coroa da justiça, que o Senhor, justo juiz, me dará naquele dia, e não somente a mim, mas também a todos os que amam a sua vinda. Que nós possamos ter essa plena certeza que a vida dedicada ao Senhor valeu a pena. A vida dedicada ao Senhor vale a pena. E como Paulo diz aqui, a certeza que ele tinha combatido o bom combate. Esse é a maior vitória que a pessoa possa ter. Ele chegar no fim da sua vida, ter essa plena certeza que a justiça que é reservada, que o Senhor, justo juiz, dará naquele dia, não somente a ele, mas a todos os que esperam no Senhor. Que Deus nos abençoe.

Continuando nessa mesma temática, eu quero só aqui mais um versículo, né? Em 1 Timóteo capítulo 4, Paulo continua, né? Na primeira carta a Timóteo, instruindo a respeito dos últimos tempos, né? Diz assim, capítulo 4 de 1 Timóteo, verso 1. O Espírito diz claramente que nos últimos tempos alguns abandonarão a fé e seguirão espíritos enganadores e doutrinas de demônios. Tais ensinamentos vêm de homens hipócritas e mentirosos que têm a consciência cauterizada. Veja, Paulo aqui instruindo aqui o jovem pastor Timóteo, e ele alerta aqui Timóteo, olha, o Espírito diz claramente, o Espírito Santo de Deus, ele falando claramente aqui, que nos últimos tempos alguns abandonarão a fé e seguirão espíritos enganadores e doutrinas de demônios. Tais ensinamentos, aqui ele deixa bem claro, vêm de homens hipócritas, ou seja, não vem mais da palavra de Deus, ele vem do entendimento humano. Então aqui fala que tais ensinamentos vêm de homens hipócritas e mentirosos, que têm a consciência cauterizada. Então, ou seja, não é mais palavra de Deus, é ensinamento humano, teoria humana, e isso não funciona para nós. Nós temos a Bíblia como regra de fé e prática na nossa vida. Então, aceitamos o que está na palavra de Deus e não aceitamos o que vem de ensinamentos humanos, teorias humanas. Porque por que isso não funciona para nós? Porque qualquer homem pode ser uma mente brilhante, um PhD, ele é um ser humano como eu, como todos. Ele é pecador, ele tem suas falhas, ele tem suas dificuldades, ele tem sua luta, independente dele ser uma pessoa extremamente instruída e extremamente inteligente. Mas a palavra de Deus, ela é a vontade de Deus para nós. Ela é perfeita, pura e santa para a nossa vida. Então, que quando a palavra de Deus fala que o Espírito Santo diz claramente que nos últimos tempos alguns iriam abandonar a fé e seguir espíritos enganadores e doutrinas de demônios, nós podemos ver, olhar para a realidade que nós estamos vivendo. Às vezes a gente vê tanta situação que não tem cabimento. E tem muitas pessoas, infelizmente, sendo enganadas. Pessoas estão sendo, de uma forma, ensinada erradamente. Então a gente vê que, por isso que a gente precisa observar realmente a palavra de Deus, para que nós não venhamos a errar e seguir essas doutrinas que não tem nada a ver na palavra de Deus. Então a gente vê quantas pessoas que estão errando, tendo uma boa vontade, achando que está fazendo o correto, mas infelizmente está faltando um pouco de sabedoria para que ela possa observar biblicamente. Porque a palavra de Deus, ela é a regra da nossa vida.
a única. Não é que o pastor falou, não é que... o pastor, ele tem que falar, olha, e assim diz o Senhor. Assim diz a palavra de Deus. Hoje tem muitos crentes chamados papagaio, né? Chega de segunda-feira, a pessoa fala assim, olha, você viu, meu pastor falou isso, meu pastor falou... Eu falei, não, a palavra de Deus, ele diz isso. A Deus, assim diz o Senhor. Então, cite, não o que o pastor, não está, vamos pôr, não tem problema citar, mas prefira citar, olha, o pastor citou a passagem da palavra de Deus que se encontra em tal lugar, que fica mais justo, né? Que Deus nos ajude a compreender e colocar isso em prática. Então, nós vamos orar então, para encerrar o programa, agradecendo ao nosso Deus. Oremos então. Amado e querido Deus, no nome de Jesus, queremos agradecer por estarmos aqui mais uma sexta-feira na tua presença. Como é bom servir ao Senhor, como enche o nosso coração de alegria, porque nós sabemos que a tua palavra, ela é santa e pura, ela é um bálsamo para a nossa vida. E todos aqueles que estão ouvindo, até eu que estou orando e falando a palavra do Senhor. Deus, ele age na nossa vida, no nosso coração, abençoando, dando sabedoria, discernimento, para que tudo que nós formos fazer, nós possamos fazer de acordo com a santa e bendita vontade de Deus. Obrigado, meu Pai, por tudo. Oramos pela vida de cada ouvinte. Obrigado por esse programa e por nós estarmos aqui com saúde mais uma sexta-feira. É assim que nós oramos em nome de Jesus. Amém. Se assim o Senhor nos permitir, estaremos aqui novamente na sexta-feira apresentando o programa Jesus é o Caminho. Grande abraço, fiquem com Deus.

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de ônibus. É, mas o que Deus fala, Deus cumpre. Passado alguns dias, certo dia ele acorda pra ir pra sua empresa, tenta ligar o primeiro carro e ele não pega. Vai para o segundo carro, não pega. E assim foi.

fim que em certo momento Jesus pôu. Batiza o irmão com o Espírito Santo. O irmão começa a falar em língua estranha. Não se contenta em ficar sentado. Fica de pé e começa a marchar. Todo bem arrumado, engravatado. E o ônibus vira alvoroço. O motorista para o ônibus e pergunta:

Deus. Não era que o guarda era crente batizado com o Espírito Santo, já entendi o mistério. Aí foi que o povo ficou assombrado e disse: aí, gente, ninguém

0: muito boa noite para você, querido ouvinte da Melhor FM. Nós somos o programa Família Hora Sagrada, estamos começando mais uma programação maravilhosa nessa sexta-feira, 9 de outubro de 2026. E agora são 22 horas e 15 minutinhos desta sexta-feira maravilhosa, chuvosa, né? E nós estamos aqui firme com Jesus. Estamos aqui começando esse programa do céu. Já quero dar o meu boa noite a você, querido ouvinte da Melhor FM. Quero dar meu boa noite a você que está no Facebook, né? Na Hora Sagrada, Sagrada. Você que já entrou no Facebook, meu boa noite. Você que está nos acompanhando no YouTube, meu boa noite, seja bem-vindo. Esta noite Deus tem algo para você, Deus tem algo contigo. E eu quero dar uma pinceladinha aqui já no início dessa programação e deixar uma palavra para você, lá em Josué, capítulo 3, versículo 5. Josué, capítulo 3, versículo 5. O povo de Israel caminhando rumo à terra prometida e no meio de uma grande dificuldade. Josué liderando aquele povo. Eles precisavam de um milagre, eles precisavam de algo impossível, eles tinham que atravessar o Rio Jordão e era época de cheia, pastor. Era época de cheia, Will. E olha só o que esse povo faz. Josué, nos ajuda. E Josué então intercede pelo povo. E Deus dá a resposta. Fala, Josué, manda esse povo se santificar. Santifiquem hoje, porque amanhã o Senhor fará maravilha no meio de vós. Meu irmão, não importa o tempo que você está vivendo, não importa como o mundo está todo de ponta cabeça, não importa que a circunstância quer jogar você para lá, para cá, continue firme na sua posição de servo, continue firme na sua posição de filho e se santifica. Não se conforme com o mundo, não se conforme com a situação que não esteja favorável a você, mas confie em Deus e se santifica, porque o Senhor fará maravilha no meio de vós, mas antes a santificação, sem a qual ninguém vai conseguir ver a Deus e nem ser favorecido dos milagres dele. Então, nesse clima, vamos continuar essa programação. Quero dar minha boa noite aqui para o nosso líder, pastor Antônio dos Reis Vieira. Boa noite, pastor Antônio. Tudo bem com o senhor, pastor Antônio?
1: Glória a Deus. Boa noite, irmão Edmilson. Feliz, né? Por estar aqui com o irmão mais uma vez. O nosso pregador não chegou, né?
0: Já tá aí.
1: Preocupado com o irmão de lei que não ia vir mas hoje, rapaz.
0: Tá chegando,
1: né? Aí ele aí, ó, agora.
0: Tá lá, Deus. Tá chegando agora aí, né?
1: É, o nosso pregador de hoje, né?
0: Isso, já vai tomar o lugarzinho dele na tribuna, né? Aqui.
1: Amém. Aí, que bênção. Nosso irmão de lei.
0: É isso daí.
1: Graças. Já passou a parte do patrocínio? Não, né?
0: Não, eu tô cumprimentando vocês aí.
1: Glória a Deus.
0: Tá? Quero dar meu boa noite também ao Will. Boa noite, meu querido. O nosso querido diretor de estúdio, né? Se o Thiago Maese souber disso, vai dar uma advertência pra todo mundo, né? Mas o Will, assim, já faz parte da equipe, né? Já é um homem precioso aqui no meio do Ministério Família da Sagrada. E nosso querido irmão Odilei chegando
1: Chegando.
0: Boa noite, meu irmão. Depois de umas longas férias, né? Uma distância, assim, um tempo. Tamo junto de novo, né?
2: Foi tempo,
0: tamo
2: saudade
0: junto de você, de novo. Olha que bom. Eu também tava, viu? Sempre perguntava pro pastor Antônio da sua pessoa. É, mas tamo aí, né?
2: Estamos aí, né?
0: Pastor Deus Antônio, Deus, eu quero, antes de mais nada, passar o bastão para o senhor dar continuidade então na programação.
1: Amém, irmão de Deus. Eu estou muito feliz de ter o irmão aqui, ter o irmão de lei também, que vai estar ministrando a palavra de Deus hoje.
2: Amém,
1: né, Dilei?
2: Que honra.
1: Amém. Bom, irmão, vamos falar então um pouquinho dos patrocinadores, né? É, sempre a gente comenta um pouquinho dos patrocinadores, porque vocês são muito importantes para nós, né? A gente mantém o programa através da sua ajuda, aquilo que Deus toca no seu coração. Se você puder nos ajudar, é a tua oferta de amor, de carinho, né? Então, que você venha nos ajudar, irmãos, porque tenho certeza que você está honrando um programa, né? Que também tem honrado a palavra de Deus. A gente tem procurado ganhar almas para o reino e é através da sua oferta que você tem nos ajudado muito. Então, irmãos, é aquela oferta de amor, de carinho, que Deus tocar no seu coração. Se quiser ligar para mim, né, eu vou até a sua casa. O meu telefone é 995-70-0870. 995-70-0870. Esse é o meu telefone. Você ligando, a gente vai, né, até você aí. Amém? Bom, irmãos, Vamos passar então para a parte dos patrocinadores comerciais, tá bom? Aí tem um louvor do Rogerinho para tocar. E hoje, Mondelei, hoje você vai estar ministrando a palavra, tá? Fique bastante à vontade. Se por acaso, irmão, não finalizar até as 11 horas, aí dá uma pausinha só pro horário comercial político, né? E depois você volta a falar novamente. Tá bom? Não pode passar um pouquinho do horário? Pode, ô Will? Pode? Pode? Então, fique à vontade. Então, você ministra, assim que você finalizar a tua pregação, aí ele solta depois lá, não precisa cortar, senão você perde o fio da meada também.
2: Não,
1: né?
2: Mas tô... Porque hoje você dá um toque pra mim, viu? Eu corto sim, tá bom?
1: Vamos colocar então os patrocinadores, irmão? Já volto direto com ele, tá? Já volto direto com ele, que ele já vai estar ministrando a palavra de Deus. 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Aí, o irmão tocou no outro. 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

0: Olá, meus amigos, internautas aí, pessoal aí que acompanha aí Família Hora Sagrada aí, meu. Agora, eu não falei boa noite, cheguei meio na surpresa aí, né? Meio correndo, né? Até peço desculpa aí, cheguei um pouco atrasado aí, tava tendo um serviço aí, um pessoal de uma irmandade nossa também. E acabei me atrasando um pouco aí. E agradeço a oportunidade aí de estar mais essa sexta-feira aqui pra falar da palavra de Deus do lado do
1: Edmilson. Faísca!
0: Você gosta de ser chamado de Faísca ou não?
1: Eu não me importo.
0: Não importa?
1: Não me importa. Aliás, se você falar Edmilson, as pessoas não vão saber quem é.
0: É.
1: Mas se falar Faísca, todo mundo sabe. Mas eu não me importo, não. Leva o nome da oficina, o pessoal acostumou.
0: Eu tenho medo de chamar as pessoas
1: pelo
0: apelido, cara.
1: Talvez a pessoa não goste.
0: O seu mesmo é o apelido seu? Will, né?
2: É.
0: William, é o William, né?
2: É.
0: Então não muda muito, né? Mas
1: pode me chamar de Lindão, Brad Pitt, não tem problema.
0: Não, tem que falar a verdade. Não é? Nós estamos numa programação santa, irmão.
1: Sim.
0: Não pode haver mentira,
1: mas,
0: né?
1: A alegria do Senhor. A alegria,
0: tô brincadeira, viu? Você é bonito.
1: Alegria.
0: Você é bonito, você tá fartão aí, viu?
1: Nós estamos alegres, né, Delay? Falando nisso, quanto tempo, não, Delay?
0: Faz tempo,
1: já
0: cara.
1: Faz um ano já que a gente não tá junto.
0: Faz pra tempo. Parece que o tempo tá tirando nós um pouco de perto um do outro,
1: cê,
0: né?
1: Vê só.
0: Eu não sei o que aconteceu, rapaz, que a vida trouxe tanto afazeres, né? Você tá falando pra mim da programação nova, sua nova programação profissional, que eu achei maravilhosa de ter essa disciplina, que eu preciso copiar pra mim. Tá na hora de eu ter um pouco de disciplina, parar pra almoçar, parar pra tomar um café, parar pra cuidar da família, parar pra cuidar das coisas de Deus. Parece que eu tô num rolo assim, cara, não para mais de rodar.
1: É?
0: Parece que eu tô numa... Parece uma bola de gude que desce uma...
1: Pega a ribanceira.
0: Ribanceira e não para mais, cara.
1: Não, Iota, você tem um algo valioso, você tem uma riqueza, chama família, né?
0: Ô, glória.
1: E aí você tem que investir o tempo seu, curtir, cara. Família é maravilhoso, né?
0: E não, mano? É dinheiro, é tempo.
1: É tempo, cara.
0: É
1: tempo.
0: Não é dinheiro,
1: nossa,
0: não.
1: É uma delícia.
0: Tem gente que fala assim, eu vou comprar um vestido novo pra mulher, um presente, um brinquedo novo pro filho, pra filha, e achando que aquilo compra o sentimento, né, William?
2: Sim.
0: E não compra sentimento. Você quer ganhar seu filho, sua esposa, é dar o seu tempo pra eles. Isso é verdade.
1: É olho no olho, é colinho
0: olho no
1: pro
0: olho,
1: filho, né?
0: Dá risada aquelas coisas
1: esposa,
0: sem graça que eles falam.
1: Lógico, eu tô nessa. Eu com 60 anos tô virando mico, você entendeu? Eu tô nem aí, eu sorrio mesmo.
0: Oi, William.
2: Não, porque as pessoas não fazem isso aí e inverte, né?
0: Sim.
1: Não,
0: e as pessoas, muitas vezes, ela tem um complexo de culpa, né? De ela não dar tempo pra família, ela vai lá, ela passa no shopping, compra o melhor perfume, compra o melhor brinquedo e vai lá, não, dá um brinquedo, dá um perfume pra mulher, tá tudo bem. Não, muitas vezes não, ela não quer o dinheiro, ela quer ouvir você,
1: atenção.
0: Ela quer falar com você. Ela quer falar, ela quer falar da pouquinho, ter a gente, né? Porque nós não temos preço.
1: Não.
0: Nós não temos preço, não tem um preço. E a gente precisa dispor é tempo para nossa família.
1: Olha, você tá tocando um assunto, assim, isso daí é lógico, né? A gente tem que... Tem hora a gente tem que controlar a nossa
0: Começou
1: vida.
0: Começou a pregação,
1: você,
0: viu?
1: Mas você, por exemplo, Delay, você não é uma exceção. O mundo tá assim, eu tava nessa. Comentei com você agora aí. Falei, não, quem tem que parar sou eu. Entendeu? Então, se o mundo tá nessa, não dá tempo para mais nada. Não tem tempo. Não tem tempo. É só investindo em dinheiro, investindo em coisas, status... E vida social, mas e a família? E o eu? E eu preciso cuidar de mim, eu sou templo do Espírito Santo. Eu preciso saciar a sede da minha alma também, que é parar, meditar na palavra de Deus, abraçar a família. Tem sim, tem que olhar pros amigos de vez em quando, né?
0: Tem!
1: E aí, como é que você tá? Você tá cheiroso ainda? E aquele calo no pé, sarou, não sarou? Tem que perturbar.
0: Tá com piolho ainda?
1: Você entendeu? Mas isso daí realmente... Ó, outro dia eu tava conversando, semana retrasada, foi aniversário da minha tia, e eu também parei meu serviço, fui lá comemorar o aniversário dela, e tava todos os meus primos, só tava a família dela. Eu tava lá, é minha tia, mas eu tava de agregada. E ela tem 11 filhos. Os 11 filhos já são casados. E tem os casados que já tem filho, né? E o que não tem filho tá namorando. Então você imagina, tinha 40 pessoas da família da minha tia. E a gente se reunindo ali, conversando, confraternizando, uma quinta-feira, aniversário dela. E 85 anos. Aí eu falo assim, puxa vida, falei pra minha prima, umas primas minhas aqui, nós crescemos junto. Falei assim, acabou aquela coisa dos nossos pais. Que eles tiravam o final de semana pra visitar o tio, né? Chamava de compadre, né? Meu pai chamava meu tio de compadre. Então acabou aquele negócio de compadre, como é que você tá? Vamos tomar um café? Acabou. Nós somos herdeiros dessa geração, mas desprezamos. Eu desprezei, né? Falei para minhas primas. Eu falei, tem hora que a gente tem que buscar algumas coisas lá atrás, que são valores, cara, que dependem de nós. É o tempo, é a atenção, né?
0: É.
1: E eu falei assim, que saudade daquele tempo que a gente se reunia na casa da avó, na casa dos tios e tal, né? Acabou, acabou, por causa do tempo.
0: Você falou uma coisa aí, que eu tive uma discussão teológica com os pastores, não vou falar de igreja que é, que tava falando por que que o nível de santidade abaixou muito nas igrejas. Hoje as igrejas estão lotadas de pessoas, mas a maioria de pessoas sem santidade.
1: Simpatizante do evangelho.
0: Simpatizante. E uma das coisas interessantes que aconteceu com o mundo evangélico é assim, nós aumentamos o número de missões, eventos e coisas dentro da igreja. E tiramos o tempo desse pessoal se santificar e de eles evangelizar verdadeiramente. Sabe qual que é o verdadeiro evangelho? Sabe qual que é a verdadeira evangelização? É eu ir na sua casa, eu te dar um abraço, te ouvir e orar por você. Esse negócio de mandar mensagem no Facebook, eu respeito quem faz, posta coisa no Facebook, Jesus salva, Jesus cura, realmente Jesus salva, Jesus cura. Meu querido, mas isso aí não é o suficiente para salvar a vida, não. Isso não é o suficiente para uma boa evangelização. A evangelização verdadeira é presencial. É aquela que você vai na casa do cara, da pessoa, dá um abraço nela, ouve ela, se compadece com ela nos problemas dela, ri com ela também, se for um momento de alegria. Porque, e isso aí que está acontecendo? Porque muitas vezes as igrejas... Não estou atacando a igreja, gente. Pelo amor de Deus, entende o que estou falando. As igrejas estão sufocando tantos membros de compromissos dentro do templo que eles não têm mais tempo, cara. Eu me lembro que quando uma tia minha se converteu, ela foi lá na fazenda, cara. Né? Todo domingo ela ia na fazenda e naquela onde morava na fazenda, ela foi na fazenda toda alegre, feliz... Começou a falar de Jesus pra minha família. Aí Jesus, né? Jesus é maravilhoso, Jesus mudou minha vida, Jesus tirou todo aquele pânico, aquele medo que ela tinha depressão, né? Hoje a gente entende que ela tinha depressão. E aquilo impactou tanto nós, cara. A forma alegre, espontânea que ela foi, entendeu? Porque ela tinha um tempo de ir. E você falou uma coisa interessante, cara. Que a gente precisa voltar um pouco esse tempo. Eu vou dar um conselho para os pastores. Quem sou eu para dar conselho para pastor? Eu sou teólogo, né? Acho que teólogo, não sei se tem essa autoridade. Pastores, administre o tempo dos seus membros dentro da igreja, porque o verdadeiro evangelismo é fora da igreja. Para de ficar enchendo seus membros de compromissos dentro da igreja. Que tanta coisa dentro da igreja. Dá até dó, William. A pessoa pega de domingo o dia inteiro dentro da igreja, na segunda tem reunião, na terça tem ensaio, na quarta tem isso, na quinta tem reunião de fulano, na sexta dá isso, chega no sábado, ensaio, é isso, é aquilo. E a pessoa não tem mais tempo de evangelizar, de dar um abraço naquele parente de longe, de ir na casa do parente de longe lá e falar, ó, Jesus, né? Não precisa falar, se mostrar. Que o verdadeiro evangelho é se mostrar.
1: Sim.
0: A pessoa notar em você, ó, nossa, como faísca tá diferente.
1: Fala que eu tô lendo.
0: Não é verdade? Eu tô falando alguma coisa que não devo.
1: Não, mas
0: poxa, eu acho que a gente que tá boicotando o reino de Deus.
1: Porque hoje, Dilei, não agregando a sua conversa, hoje a igreja, não é a igreja lá atrás, a igreja primordial, a igreja tradicional. Hoje trata-se de uma igreja CNPJ.
0: Pai, você tocou numa ferida aí.
1: Hoje trata-se de uma igreja CNPJ.
0: Ela se empresariou.
1: Que a placa dela tem que estar acima de tudo. Até entendi. Acima de Jesus. Entendeu?
0: Hoje é metas,
1: é uma
0: né?
1: coisa difícil falar, viu? Mas assim, eu vejo isso. E eu vivo isso. Não compactuo. Eu procuro fazer a diferença. Que nós estamos numa sociedade que não

teve ele, ela sentiu, acho que, ou ela teve ele numa situação totalmente adversa, num momento totalmente adverso financeiramente, psicologicamente, porque antigamente as mulheres que não tivessem filho devidamente como tinha que ser, né, com um pai, com uma família, elas eram muito, mas muito, sofria muito preconceito. O pessoal não ajudava como ajudava hoje. Não ajudava, não. E a pessoa não perdoava mesmo. Era triste, era maldoso até. E tenho certeza que esse jovem, ele cresceu com esse nome, de nome de rejeição. É um nome que tem um derivado de rejeição. E já descarregou esse nome. Eu acho que quando ele ia no templo, ou quando ele ia para algum lugar, a turma dava e caçoava, ou zombava, ou ridicularizava ele pelo nome dele. E ele carregou isso aí. Só que é uma coisa interessante de Jabe. Aí você tem o versículo 10, que Jabe, ele pediu para Deus abençoar ele. E a Bíblia fala aqui que ele era o homem mais respeitado daquela família. Nessa família, no original, é a região, região patriarcal. Naquela região patriarcal, ele era o mais respeitado. Mesmo com um nome totalmente adverso, um nome que vem de uma rejeição, ele foi respeitado. E você nota que nessa oração, ele se rende a Deus. O que eu quero dizer com isso? Quero dizer que a Bíblia colocou isso aqui para nós, para mostrar para nós que assim como hoje tem, no Velho Testamento teve muito problema de rejeição. Jabes, ele sofreu muito com rejeição, com certeza. Mas Jabes, ele não se rendeu. Ele não ficou no mundo de vitimismo de rejeição. Ele buscou a Deus e adquiriu respeito. Eu quero dizer para você nessa noite, meu querido. Talvez você está sendo vítima de rejeição. Talvez você teve uma vida igual de Jabes quando você nasceu. Ou talvez você, no momento que a sua mãe ficou sabendo que estava grávida de você, ela já rejeitou você dentro do ventre dela. Talvez que você está aqui me ouvindo, talvez você foi tão vítima de uma rejeição que sua mãe tentou até abortar você. Talvez a sua mãe já estava pensando em doar você. Talvez você, quando nasceu, você ficou sabendo que a sua mãe não queria você. Talvez você não foi rejeitado pela sua mãe, mas você foi rejeitado pelo seu pai. Talvez quando você nasceu, o seu pai não quis te amar. Porque não tem uma coisa mais triste para uma criança? Ela ser recusada, ela não ser amada. Acho que a maior dor de um ser humano é quando ele sabe que ele não é amado. E Jabes não, só pelo nome dele você nota que ele não foi amado no momento do nascimento. Ele já foi rejeitado. Talvez você também passou por isso. Você sofreu rejeição na gravidez da sua mãe. Você sofreu uma rejeição no momento do nascimento. O seu pai não quis te assumir. Talvez você cresceu, você foi rejeitado pelos seus amigos, você não tinha amigo na escola. Talvez você sofreu rejeição na sua infância. Talvez você era uma criança que não era convidada para nada, nem para um aniversário. Talvez você foi rejeitada na adolescência. Ninguém queria conversar com você. Talvez você sofreu uma rejeição dentro de uma sala de aula em que as pessoas não queriam sentar perto de você. Talvez você sofreu uma rejeição na adolescência em que ninguém queria ficar perto
ou falar

0: que é seu amigo ou sua amiga. Eu também sofri por isso. Eu também sofri muito com rejeição, principalmente na minha adolescência, porque eu era um pouco feinho. Hoje eu tô um pouquinho mais bonitinho, mas eu era muito feinho também. Quando eu era adolescente, eu era muito magrelo. Até o meu pessoal, a turma brincava comigo, de lei, anda com um tijolo na mão, porque se dá um vento, pelo menos o vento não te leva. Tão magro que eu era. Então, um amigo meu falava assim, toma cuidado, Delay, não vai espirrar, porque se você espirrar, a coluna sai fora do lugar, tão magro que você é. Eu era muito rejeitado, também por ser pobre. Eu vim de uma família extremamente pobre, o Faísca, o Will, muito pobre. A gente era tão pobre que a gente ficava esperando a galinha botar o ovo para repartir o ovo. Eu me lembro que com 7 anos de idade, o meu irmão mais velho, o Cláudio, depois tinha uma irmã, Solange, depois tinha eu tinha outro irmão mais novo. A gente pegava de sábado, de manhã, a gente ia num lixão perto de casa para pegar alguma coisa, para poder fazer alguma coisa diferente. Meu pai teve muito problema com vício, minha mãe tem que trabalhar fora. Ganhava muito mal. Mal e mal dava para comer. Andava sempre com roupa bem rasgada, uma roupa bem suja. Não tinha condições de ficar comprando. E muitas vezes, devido a esse jeito, essa pobreza, eu fui muito rejeitado. Fui muito rejeitado. Me lembro uma vez com um cara, eu vi uma padaria muito muito grande ali na cidade de Rio Claro, montou uma padaria meio chique que montou, e eu entrei naquela padaria, o cara me tocou da padaria, falou que eu estava fedido, eu tinha aqui 8 anos de idade, mais ou menos. E era isso, era comum isso daí, esse tipo de rejeição, por você ser pobre. E eu cresci numa rejeição também. Depois, na adolescência, na época do namoro, eu comecei a ser muito rejeitado também. E essa rejeição doía muito. Talvez você também, meu querido, está ouvindo também, você foi muito rejeitado. Quando eu olho para Jabes, ele viu toda essa rejeição que ele estava tendo, ele fez uma coisa maravilhosa. Ele orou a Deus. Ele orou. Eu me lembro que com 17 anos de idade, eu estava tão desiludido da vida. Eu já bebia com 17 anos de idade. Eu bebia uma bebida chamada bombeirinho. Olha, depois virei bombeiro, né? O bombeirinho era uma pinga com groselha. O rabo de galo. E bebia muito. Por que bebia? Bebia porque era um jeito de tentar me livrar daquela dor que sentia. Dor de rejeição. Eu achava que aquilo amenizava, mas só piorava, né? Eu me lembro que um dia eu pensei em dar o fim na própria vida. Eu articulei e não deu certo. E não deu certo. E uma vez eu bebi tanto e eu parei numa sarjeta. E na frente da igreja, de uma igreja lá em Araras, aí eu falei, deixa eu entrar nesse culto. E eu sentei lá no culto, e um homem me abraçou. Ele falou pra mim assim, cara, eu amo muito você, eu não te conheço, mas eu te amo muito. E aquilo me impactou tanto, porque eu tava com 17 anos de idade. Eu nunca tinha ouvido alguém falar que me amava. E aquilo me impactou tanto. E naquele dia, eu voltei no culto de mocidade. A mocidade daquela igreja, ela me abraçou tanto, me ajudou tanto, que eu aceitei Jesus naquele dia. 31 de maio de 1990. Aceitei Jesus. Minha vida mudou. Eu me lembro que uma primeira vez que deram oportunidade para eu falar alguma coisa, eu falei assim, olha, eu andei tanto nesse mundo, tomei tanta pancada, falei com tanta gente, mas nunca uma pessoa me disse que me amava. Eu entrei aqui e uma pessoa me disse que me amava. Então, eu achei que aqui era o melhor lugar do mundo. E hoje eu sinto um amor muito grande dentro de mim. A presença do Espírito Santo de Deus, quando ela entrou em mim, ela tirou todo esse sentimento de rejeição. Ela tirou de mim todo esse sentimento da tristeza, da rejeição. E aí a minha vida começou a transformar. Parei de beber, nunca mais bebi. Comecei a colocar minha cabeça em ordem, estudar, cuidar um pouco mais da aparência. E Deus foi me prosperando. E hoje eu estou aqui. Eu quero dizer para você, querido, toda essa rejeição que você sente hoje, todo esse sentimento de rejeição que você está sentindo hoje, em nome de Jesus, esse sentimento de rejeição que você tem, pode dar fim nessa noite. Porque o Espírito Santo de Deus manda falar para você que somente a presença dele vai suprir esse sentimento de rejeição, esse sentimento que você tem de carência, esse sentimento que você tem que precisa ser notado, esse sentimento que você tem que você precisa ser amado, que você não se sente amado, que você não se sente aceito, que em todo lugar que você vai parece que as pessoas ridicularizam, te rejeitam. Eu digo para você, querido, todo esse sentimento pode ter fim, depende de você. Você tem que aceitar Cristo como o único e legítimo Salvador da tua vida. Que o Espírito Santo de Deus vai entrar na tua vida. O Espírito Santo de Deus vai te encher de tanta alegria, vai te encher de tanta paz, que esse sentimento maldito de rejeição vai tirar, vai sair da tua vida e você vai sentir paz. Você não precisa de pessoas. Você precisa de Cristo. Para de se humilhar atrás das pessoas, pedindo atenção. Correndo atrás das pessoas, atrás de ter atenção. Correndo atrás das pessoas, atrás de afeto. Para, você não precisa passar por isso. Você pode sanar esse sentimento de rejeição hoje, se você colocar Jesus na tua vida. Porque quando o Espírito Santo entrar na tua vida, o teu espírito vai começar a se relacionar com o Espírito Santo, e o espírito de solidão vai sumir da sua alma, como Jabes fez. Ele orou a Deus e se tornou o homem mais respeitado daquela região. Você vai se tornar uma pessoa respeitada na sua família. Você vai se tornar uma pessoa respeitada na sua sociedade. Você vai se tornar uma pessoa respeitada no lugar que você trabalha. Simplesmente o fato de você deixar o Espírito Santo de Deus entrar na tua vida. Você não precisa de pessoas, você precisa do Espírito Santo. Aleluia. É o Espírito Santo que vai libertar de todo o complexo de rejeição e orfandade. É o Espírito Santo que vai te dar poder para você perdoar quem te rejeitou. Porque eu sei que dói. Eu sei que dói. Eu sei que dói ser rejeitado por uma mãe. Eu sei que dói ser rejeitado por um pai. Eu sei que é rejeitado ser rejeitado. Eu sei que dói ser rejeitado pelo marido. Eu sei que dói ser rejeitado pela esposa. Eu sei que dói ser rejeitado pelos filhos. Mas essa dor, não adianta você criar sentimento de mágoa que só vai piorar. Você tem que deixar que o Espírito Santo de Deus entre na tua alma. Cria em você um sentimento de perdão. E deixa ele inundar a tua alma pela presença dele. Que você vai parar de suplicar pela atenção dos outros. Talvez você faça até papel de ridículo de querendo a atenção das pessoas. Talvez você seja aquela pessoa que tem um complexo de rejeição tão grande que você manda uma mensagem e se a pessoa demorar 2 minutos para responder, você já fica triste. Tão forte que é o complexo de rejeição no seu coração. Isso é doença. Isso é transtorno. E isso tem cura. Isso tem cura através da palavra de Deus. Mas reconheça que você precisa de Deus. Talvez toda essa carência que você tem, essa carência tão forte que você tem, que você se entristece por coisas tão banais, é porque talvez a sua alma está clamando por algo maior. Talvez a sua alma está clamando pela presença de Deus e você não percebe. O apóstolo Paulo fala que o nosso espírito geme com gemido inexprimível. Isso é isso?
1: Isso.
0: Esses gemidos inexprimíveis são o quê? Dores. Porque ele quer a presença de Deus. A nossa alma anseia por Deus. A nossa alma, quando ela está distante de Deus, ela sofre demais. E você não percebe. Como prova isso, olha o número grande de pessoas com doenças psicológicas, psiquiátricas que nós temos hoje aí. Não é religião não, viu? Todas as religiões têm pessoas com problemas psicológicos. Nas evangélicas tem muito, nas católicas tem muito, na espírita tem muito. Tudo tem. Então significa que não é a religião. Não é a religião que cura os transtornos psicológicos, as doenças, as carências, o sentimento de orfandade e rejeição. O que cura é a presença de Deus.
1: Aleluia.
0: E você tem que saber que a sua alma, ela geme, ela quer Deus, a sua alma quer Deus. Ela quer Deus, enxerga isso. Ela quer sentir a presença de Deus de novo. Tem um salmo que fala assim: como uma corça que suspira por água, anseia por água, assim minha alma
1: anseia por ti.
0: Anseia por ti. A corça é um animal que, quando ela tem sede, ela começa a gritar. Ela começa a soltar um ruído tão forte. Ela solta um ruído tão forte porque ela está morrendo de sede. Interessante disso, que quando ela faz esse ruído, o ouvido dela, o tímpano do ouvido dela, começa a ficar mais sensível. Aí ela desenvolve uma alta audição e ela começa a escutar os barulhos das águas. Aí ela vai ao encontro das águas e bebe. Porque ela começou a gritar e isso fez a audição dela ficar sensível. Talvez a sua alma está gritando porque ela quer a presença de Deus. Ela quer que você se torne uma pessoa sensível e carente de Deus. A única pessoa que você deve ter carência é a carência de Deus. Porque quando você é carente de Deus, significa que a sua alma é dependente dele. Você não é carente de ninguém, você é carente de Deus. Para de suplicar atenções. Para de correr atrás de pessoas. Deixa aí, se elas querem ir. Se uma pessoa não quer você, deixa que vai, abençoa ela e deixa que vai. Se uma pessoa quer deixar você, dá liberdade, deixa. Perdoa ela, deixa que vai. Para de ficar se humilhando para manter uma pessoa perto de você. Você deve orar, deve jejuar por essa pessoa. Mas não queira sufocar para que você tenha a atenção dessa pessoa. Você está fazendo papel de ridículo ou de ridícula. A primeira pessoa que você tem que ter carência é de Deus. Quando você vê que a sua alma já tem a presença de Deus, toda dor de rejeição vai ser abafada na sua vida. Amém. William, você quer dar um intervalo?
2: Não, pode continuar.
0: Meu querido, Jabes, ele sofreu muito com rejeição, com orfandade. Porque no momento que ele nasceu, ele já foi, tomou uma pedrada do nome de maldição da mãe. Eu imagino uma criança já ser amaldiçoada pela própria mãe no momento do nascimento. Como que deve ser a vida dessa pessoa depois, se ela não estiver na presença de Deus? Eu fico imaginando, pastor Antônio, Edmilson, Will, todas essas crianças que estão aí na rua hoje. Se você for agora andar por alguns lugares, você vai ver crianças abandonadas. Outro dia eu estava perto do meu bairro, eu vi um... Era 11h30 da noite, eu cheguei tarde, acho que vim na igreja. A minha mãe falou assim, ah, pega uma pizza. Eu falei, mas 11h da noite, pizza? Ah, vamos lá pegar uma pizza. Aí falou, onde que eu vou achar uma pizzaria aberta? Aí eu fui num lugar de um colega lá. E quando eu tava passando lá, já tava uma chuvinha, tava meio friozinho, era meio de maio. Eu vi uma criança de 3 anos, pé no chão, com outra criança de 6 anos, que era o irmão dele, cuidando dele, com o pé no chão. Aquilo me doeu tanto. Eu falei, cadê seu pai, sua mãe? Ele falou, meu pai deve estar na balada, minha mãe... Tá bêbada lá no sofá. Imagina a rejeição dessa criança. Agora eu pergunto pra nós, se o Espírito Santo de Deus entrar na vida dessas crianças, o que que elas vão fazer?
1: Terrível.
0: Uma pessoa, ela não pode dar uma coisa que ela não tem. Como se você vai exigir amor dessa criança futuramente se ela nunca recebeu amor nem do pai e da mãe? Como? E muitas vezes nós cristãos, nós estamos preocupados com tanta coisa. Tanta coisa. A gente está esquecendo dessas crianças na rua. Aquilo veio de uma vergonha dentro de mim. Porque eu estava reclamando uma coisa tão banal. Aí eu estava reclamando porque o motor do meu Polo, ele acendeu a luzinha do óleo. Eu estava praguejando. E quando eu vi aquilo, eu fiquei, poxa, tava falando com Deus, oh Deus, de novo, acendeu a luz do óleo, vai ter que fazer. Aí de repente eu vi aquela situação, a expressão falou assim, tá vendo, tem coisa mais importante para você orar. Por que você não ora para essas crianças? Amanhã, se essas crianças não tiverem uma intervenção do Espírito Santo de Deus, e elas crescerem nesse mundo, quem vai tomar posse dela vai ser quem? O mal.
1: Criminalidade.
0: A criminalidade. Uma criança dessa... Quando ela crescer, ela não vai pensar duas vezes em pegar uma arma e puxar uma arma e matar. Por quê? Porque ela não tem amor. E como que você vai querer condenar elas se elas não tiveram amor na infância? Imagina um espírito de rejeição de uma criança de 3 anos. 11h30 da noite, com fome, ele pediu pizza pra mim. 11h30 da noite, com fome. Pé no chão. Imagina a sua filhinha, 11h30 ela tá aqui na cama. Né? Né, Will?
2: Sim.
0: Aí você vê uma criança abandonada no meio da noite. Porque a mãe tava drogada, bêbada no sofá e o pai tava na balada. O pai nem sabe, ela nem sabe onde que o pai tava. Eu perguntei, mas e aí? Não, ele vai, né, fica aqui, de vez em quando ele pega uma pizza, ou come alguma coisa, a gente chega lá, a gente deita no chão lá, no colchãozinho, a gente dorme amanhã. Dependendo da minha mãe acordar, ela bate um pouco em nós. É assim que tá. Agora a gente pergunta, será que nós cristãos não estamos orando pela coisa certa? Será que muitas vezes esse problema da sociedade, essa criminalidade toda, que é oriunda dessa rejeição, a gente não está orando para esse espírito maldito de rejeição, esse espírito maldito que está destruindo essa família? A gente não está orando para poder inibir esse espírito maldito? Ou a gente está preocupado com outras coisas? Você sabe, pastor Pastor William, você sabe quem que Deus vai exigir é de nós. Eu tenho medo de Deus. Eu não tenho medo de nada, assim. Não tenho medo de Satanás, porque eu sei que o Espírito Santo de Deus está sobre a minha vida. Mas eu tenho medo de que Deus, ele vai cobrar de mim muita coisa. E ele vai ter o direito de cobrar. Por que você não orou? Por que você não jejuou por coisas mais importantes? Muitas vezes a gente está perdendo tempo com coisas que não é o importante para a obra de Deus. A gente estava falando sobre esse assunto, né? A gente está se enchendo de coisas para fazer. Uma das coisas interessantes que o inimigo está fazendo com nós é isso aí. Ele está enchendo nós de compromissos, de tarefas que não é do reino mais. É tanta coisa menos evangelizar. É tanta coisa menos pregar. É tanta coisa menos orar. Estava falando, pastor Antônio, que muitas vezes a pessoa, ela entra, tem pastores que sem sabedoria, pega lá os membros, sufoca tantos membros e tanto compromisso, deixa o cara preso de segunda a domingo, e o cara não tem tempo nem de evangelizar mais. Aí como ele, para ele não ter o senso de culpa de não estar evangelizando, aí ele posta lá um... no Instagram dele, no Facebook, lá, Jesus é maravilhoso, Jesus salva, achando que aquilo já é o suficiente de tirar aquela culpa de não estar evangelizando. E a verdadeira evangelização, que eu falei, é o corpo a corpo. É ir nessas casas, ver como que a gente pode curar essas famílias. Eu falo de mim, eu estou falando de mim também. Eu não falo para o senhor, pastor Antônio, Faísca, eu não sei, não sei quanto tempo faz que eu não visito uma pessoa que está precisando. Eu visito pessoas da minha turma. Visito lá um amigo que faz um aniversário, vai lá, ora por ele. Uma pessoa que já é de Deus, né? Vai lá, aproveita, come um churrasquinho. Mas faz anos que eu não sei que é entrar na casa de uma pessoa necessitada, perturbada, oprimida, destruída, para levar uma oração para ela. Há muito tempo que eu não faço isso. Condições tem. Tem. Tempo. Eu falo que não tenho porque eu me sobrecarrego de tanta coisa para fazer. Mas se eu administrar, eu tenho tempo sim. E eu tenho medo de quando eu partir dessa terra, Deus fala assim: cadê os seus frutos? Cadê os seus frutos? Que nem a parábola dos 10 talentos, né? O que você fez com o seu talento? Te deu o dom de pregar? Mas você só pregou dentro da igreja? Que nem o trabalho do senhor, pastor Antônio. Eu lembro que o senhor pregava na praça.
3: E prego ainda.
0: Você prega, né? Olha. Fala pra mim, quem tem coragem de pregar na praça hoje? Eu não tenho. Estou falando sincero. Hoje que está essa bipolarização, essa polarização, o senhor prega na praça. Quantas pessoas perturbadas, quantas pessoas tristes, quantas pessoas magoadas, oprimidas, que não estão passando na praça naquele momento e ouve o senhor pregar. Meu querido, talvez estou sendo meio radical, meio forte falar isso para você. Quero falar duas coisas para poder finalizar a nossa pregação. Primeiro, se você é um cristão, você sente que você já é crente, cheio do Espírito Santo, eu digo para você, administre o seu tempo para cuidar um pouco mais da obra, da verdadeira obra de Deus. Começa a orar por pessoas. Abraça as pessoas que realmente precisam de Cristo. Eu digo para você, o verdadeiro evangelismo é pessoal, é corpo a corpo. Talvez você se converteu e os seus irmãos ainda não é convertido. Sabe por quê? Porque você se converteu só para você. Você não se converteu para o mundo. Você não se converteu para ser luz. Você só converteu para o seu bel prazer. Talvez o irmão seu, da sua família, está esperando uma palavra sua, um abraço seu, uma percepção de mudança de vida de você. Amém? Que o Espírito Santo de Deus esteja sobre a sua vida, a vida de todos. Eu gostaria de orar. Pai, em nome de Jesus, tua palavra foi falada, Pai, talvez pouco diferente de que começou, mas foi seu Espírito que me levou a falar isso sim, Pai. Eu quero que todo mundo que esteja ouvindo, Pai, saiba de uma coisa, que se essa pessoa sente rejeição, ela tem sentimento de rejeição e orfandade, eu digo para ela, tem cura. Você pode se livrar desse sentimento maldito. É só você aceitar Cristo como o único e legítimo Salvador da sua vida. Que o Espírito Santo de Deus vai entrar na tua vida e vai banir todo o sentimento ruim de solidão. E também, Pai amado, falei para essa pessoa que se sente cristã, crente, ungido, mas ainda não evangeliza. Mas a não evangeliza, fica o dia inteiro ocupado com tantas coisas, menos com as coisas do reino. Não estou falando para ela ficar 24 horas ocupado com o reino, não é isso? Mas que ela não dedica um momento da vida dela para cuidar do reino de Deus e evangelizar de corpo a corpo. Eu digo para essa pessoa, para ela, dá condições para ela também, Pai. Que tem tantas pessoas tristes, aqui em Limeira, Pai, tantas pessoas destruídas, tristes, oprimidas, deprimidas, totalmente arrasada sentimentalmente, está lá esperando uma palavra de amor, uma palavra de esperança, ou simplesmente esperando uma oração, e não vem, porque as crentes estão estritamente ocupadas com suas coisas, ou até coisas eclesiásticas, menos coisas do reino de Deus. Dá essa sabedoria para nós, Pai. Dá essa sabedoria para todos que estão ouvindo, Pai. Saber distinguir o que é de Deus, o que é do homem. Para que nós possamos servir melhor o seu reino, Pai amado. Com tempo, mas tempo de qualidade. Não deixe a gente desprezar a nossa família, Pai. Faz com que a gente dê atenção para a nossa família. Que meu irmão Edmilson falou ao Senhor. O tempo que ele está agora administrando de forma tão sábia. Por quê? Para dar tempo à família. Porque na família é o maior bem que nós temos, Pai amado. Em nome de Jesus. Em nome de Jesus, Pai. Eu oro e te agradeço pela palavra e abençoo as pessoas que ouviram. Em nome de Jesus.

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0: Glória a Deus, agora são 23 horas e 32 minutos dessa linda noite de sexta-feira, né? E se você quiser ligar para nós, pode ligar 3404-4000. Estamos aqui no ar para atender vocês com muita alegria no coração. Ah, o Edmilson falou para mim que o Rogério fez aniversário esse dia, Edmilson?
1: Sim, o pastor Rogério fez aniversário na quarta-feira e a pastora Regiane, se eu não me engano, fez na terça.
0: Olha né? só.
1: Mas aí... tanto que aqui no Facebook, no YouTube, o pessoal da igreja dele que sempre participa, né? Manda uns abraços aqui. Eles não entraram, não, porque eles estão lá festejando o aniversário do pastor Rogério.
0: Hoje, né?
1: Hoje. Fizeram uma festa. Eles combinaram entre eles, fizeram uma festa surpresa. A igreja dele, a Agnos Vila Pisa, fez uma surpresa, uma festa surpresa pra ele, né? E inclusive me chamaram, tava lá também, antes de vir pra rádio. E foi muito legal.
0: Legal.
1: Eles organizaram essa festa, ele foi lá no lugar achando que ia orar pra alguém. Quando ele entrou no salão, acenderam a luz e era aniversário. Ele ficou muito emocionado, ficou feliz.
0: Vamos colocar os parabéns pra ele então? Vamos colocar. Acho que ele não vai estar ouvindo, deve estar lá ainda.
1: Will, se você puder, enquanto estiver cantando os parabéns, mostra ele aí. Ou então depois a gente comenta a foto.
0: Isso, ele é Regiane, né?
1: Isso, que eu sou os dois. Regiane, né? E o pastor Rogério.
0: Amém.

0: né? Glória a Deus, que benção, né? Merece, pastor Rogério, pastor Regiane, são muita benção de Deus, irmãos, né? E eles têm somado muito aqui no nosso ministério da rádio, né?
1: Um fez 28, da outro fez 25, né?
2: Não, o Rogério fez 19. Vai fazer, 19? Ele vai fazer trilho de guerra ano que vem. Ele falou pra ele que se alistou, ano que vem vai ter que fazer trilho de guerra. A gente fez 18, né? A gente fez 18. E foi interessante porque foi o pessoal da igreja dele lá que organizou esse aniversário, né? A comando da... Meu Deus, me sumiu o nome dela, meu.
0: Da Rosângela Prado?
2: Rosângela Prado e o Ferreira.
0: Ferreira.
2: Né? Foi no salão de festa lá do condomínio deles.
0: Glória a
2: Deus.
0: Eles
2: organizaram, foi um grupo lá e
0: esses
2: me puseram
0: dois são
2: no pacote.
0: Bênção, né?
2: Todos eles,
0: né? Rosângela Prado, ela tem uma consideração pelo pastor Rogério. Pastor Regiane, muito grande. Ela e muito outros os membros, né? Mas ela em particular, a gente percebe que, né? Tá de parabéns mesmo.
2: É um respeito muito grande, uma consideração. Eles são muito unidos, viu, pastor Antônio? O pastor Rogério pediu pra Manu ir lá fazer o louvor quarta-feira e eu fui levar a Manu lá.
0: Sim.
2: E você vê que eles são assim, você chega lá, não tem divisão, é todo mundo junto, é legal, é um ambiente diferente.
0: Que legal.
2: Eu acho muito interessante. E eles estavam todos lá unidos hoje, chamaram, eu fui com muita alegria, lógico, né? E foi uma festinha bem organizada, foi um churrasco, com um jantar, foi muito bom. Tava bom, Dilei, você perdeu, e tinha um bolo de chantilly caseiro, de morango. Pena que eu tive que ir pra rádio, senão eu ia comer mais. Falar nisso, Ferreirinha, obrigado, cara. Obrigado também, Rosângela Prado, do convite. Muito obrigado, né? Viu as fotos aí também, né, Will? O Rogério só liberou uma foto, só que eu tava junto. Ele falou, não vamos expor as pessoas, senão vão cobrar cachê, né? Foi, então ele só mandou a foto que eu tava junto.
1: Deu tempo
2: de
1: levar um tapuerzinho pra cá?
2: Minha esposa, pus na bolsa dela. Que eu fico feio isso aí com tapuer, né? Mas eu falei pra ela, não esquece. Foi, passa na marmita.
1: É bom, né?
2: É bom demais, meu Deus do céu.
0: Glória a Deus, que benção, a gente fica muito feliz, né?
2: Mano, estamos falando aqui do pastor Rogério Regiane, Dilei, mas olha só, a Lourdes Gazano tá aqui te elogiando, ó. Que benção, irmão Dilei. A Lourdes Gazano, segundo o pastor Rogério, é a mulher do sorriso mais lindo, né? É. De Limeira.
0: E a Lourdes Gazano, Edmilson, ela acompanha a nossa programação desde quando Deus me colocou aqui, há 17 anos atrás.
2: É uma ouvinte fiel, né?
0: Muito fiel e muito antiga do programa.
2: E ela ficou feliz com sua presença aqui, Dilei. Ela elogiou você. Tem também a Maria José, né? Que é a esposa do pastor Cosmo, né? Nos dando a boa noite. O pastor Antônio e toda a equipe Família Hora Sagrada. E o pastor Cosmo, né? Ele não tem como, sempre tá aqui, né? Provavelmente, segundo o pastor Rogério, essas horas ele já tá dormindo, né? Ele já tá dormindo. Mas ele deixou boa noite para nós aqui.
0: E glória a Deus.
2: Tem no YouTube também. O prefeito, dono da cidade de Santa Gertrude, o Clóvis.
0: O Clóvis
2: está lá no YouTube. Clóvis, boa noite. Mesmo? Não, ele é. O pastor Rogério, ele arruma codinome para todo mundo. A Lourdes Gazano é a mulher da risada mais bonita. Né? O Clóvis é o dono de Santa Gertrude. Quando ele sai de lá, ele fecha a porta, ninguém entra.
0: A Roseni é remédio.
2: A minha cunhada, ela fala que é a remédio. Né?
0: É Roseni o nome dela?
2: Rezoni. Ele não consegue falar o nome. Fala esse nome de remédio aí. Mas olha, Tereza Cipriano tá aqui também no YouTube, né? E o Clóvis Batista de Santa Gertrude. Esse também não falha, né? Sempre nos acompanhando, prestigiando. Pastor, um abraço a todos vocês.
1: Eu lembro do pastor Rogério, quando tava naquela época do Covid, era uma coisa difícil nossa, né? E mandaram um áudio dele pra mim. Eu tava internado. Depois que eu saí do hospital, que eu saí de coma lá, tudo. Aí minha esposa falou, todo mundo orou por você. Olha o pastor Rogério, como que ele pediu oração pra você. E ele tava ruim também, né?
2: Todo mundo da equipe.
1: Ele mandou um áudio assim, pedindo oração. Por favor, ora pelo Dilei. Ora pelo Dilei, por favor. Né? E eu falei, caramba, o cara tá pedindo pra orar por mim, ele não conseguia falar. Que aquilo eu achei, me emocionou tanto, cara. Que ele não conseguia falar, mas ele tava pedindo oração por mim nas igrejas, cara. No áudio pastor, que ele tava mandando uma vez. Que coisa, fiquei tão emocionado.
2: E aquela época foi um caos, né? O único que não pegou Covid na época foi eu na equipe. Todos.
0: Eu fiquei um mês isolado também no quarto. Eu só não fiquei ruim que nem o Dilei, que nem o Rogério, que ficaram mesmo.
2: Mal,
0: os dois, e o Juninho, né?
2: Juninho também.
0: Pastor Juninho também

0: Lembro também.
1: E um dia, dois dias antes de ser internado, eu tava ruim. Não é ruim. E eu ia pregar naquele dia. Aí eu falei, pastor Rogério, eu falei, irmão, eu não sei se era pastor, não lembro.
0: Não era ainda.
1: E ele falou assim, irmão Rogério, eu tô muito ruim, cara, cabeça, falta de ar, né? Ele falou, também. Então tem quem prega. Aí eu fui lá pregar, rapaz. E depois o doido foi internado.
0: É.
1: Pai, foi Deus feio. Deu a vitória, porque olha.
0: É, foi um divisor de águas pra tudo, né? Pra raça humana, pra igreja. Depois disso também.
1: Parece
0: a igreja
1: que o mundo não
0: mudo.
1: Aprendeu, né? O mundo não aprendeu, né, pastor?
2: É.
1: Não aprendeu, né?
2: Não.
1: Né, Will? Você também. Eu tenho uma expectativa que o mundo ia aprender. Falar, não, sem Deus, nós precisamos de Deus. Nós não somos muito frágil. Precisamos da presença de Deus. E não, voltou tudo de novo.
2: Bom, irmão, 23 horas e 43 minutinhos. Oh, Faísca, dê o seu cumprimento final pro povo aí já. Aí coloca um louvor pra finalizar, filho.
0: Tá legal. Eu quero agradecer primeiramente a Deus, né? Por essa oportunidade maravilhosa de poder estar aqui falando da palavra de Deus, acompanhando. Tá nesse culto virtual, né? Né, pastor Antônio? Eu comentei com o Delay virtual, que agora, né? Sim, nós somos uma igreja virtual e aqui
2: com
0: é um
2: certeza.
0: Culto virtual. Aqui é
2: com
0: um
2: certeza.
0: Culto, né? Aqui é um, sim. Perdão, aqui é um...
2: Altar,
0: né? Então eu quero agradecer a Deus por essa oportunidade de fazer parte aqui dessa equipe, né? Agradecer ao pastor Antônio pela sempre confiança, né? Agradecer ao Delay aqui de estar junto de novo.
1: Opa.
0: Agradecer ao Will por esse trabalho maravilhoso, né? Que coloca essas vozes, essas imagens lindas, né? Se não fosse sim, você, né, Will? Sim. Muito obrigado. Isso, e obrigado também a você que esteve conosco até agora aí nos acompanhando pelo Facebook. Você que esteve aí pelo YouTube e você que esteve no tradicional Radinho 82.9. Muito obrigado pela sua audiência e que Deus tenha falado no seu coração, que o Espírito Santo de Deus, o que o Odilei não conseguiu expressar o seu coração, que o Espírito Santo de Deus expresse melhor. E que você saiba que Jesus é a solução da sua vida. Um beijo e até a próxima.
2: Glória a Deus, Odilei. Agora é a sua vez, dê o seu cumprimento final, filho.
1: Pastor, muito obrigado por não esquecer de mim, viu? Me convidar aí. Eu que, na verdade, tô falhando muito, né?
2: Você viu a minha mensagem lá pra você lá? De ler, eu já sei que prega.
1: É, eu acelerei as coisas lá, falei, não posso faltar, porque um dia eu deixei o senhor na mão, né?
2: É.
1: Um dia eu tava em Araras lá, o pastor me lembrou, 5 minutos, falei, não tem como, agora não sai de Araras, correndo, tava na minha mãe lá, e hoje eu falei, não, tem que correr lá. Bom, me perdoe até, viu?
2: Mas você é uma benção, Delay. Você faz parte da equipe.
1: Dessas falhas aí.
2: Não,
1: tá?
2: Que isso.
1: Preciso a gente... ter a disciplina do irmão aqui de Milson Faísca. Que, antes de começar, ele me deu uma. Ele me deu umas palavras aí que eu vou começar.
2: Uma orientação.
1: Orientação.
0: Mas longe da advertência, meu irmão.
1: Não.
0: Longe da advertência, que isso é.
1: Essa disciplina que ele tá tendo de vida aí, que tá fazendo muito bem pra ele. Até ele tá mais bonito, você já percebeu?
2: É.
1: Ele tá
0: lindão.
1: Bonitão aí.
0: Lindão.
1: Tá lindão, né? Mas muito obrigado pela oportunidade. E aos nossos ouvintes aí, muito obrigado. Tá bom? E que Deus continue abençoando. Will, mais uma vez, brigadão, meu queridão, tá?
3: Não sou eu.
1: Opa, vou procurar ser mais disciplinado aí, tá bom? Obrigado, pastor. Deus abençoe a todos.
2: Glória a Deus. Eu também quero agradecer a Deus, né, pela oportunidade de nós podermos estar aqui na rádio, né? Hoje está aqui o nosso irmão Odilei, nosso irmão Edmilson. Domingo nós teremos mais programação. Lembrando, né, irmão, sempre, se você puder nos ajudar, nos apoiar com a sua oferta, tenho certeza que não vai fazer falta para você, né? Porque a sua oferta vai nos ajudar a nos manter aqui na rádio, na programação de rádio. Já estamos aqui há 17 anos, irmãos. Agora em janeiro, já vai fazer 17 anos que estamos aqui, né? E, então é um programa muito sério, muito de Deus. Os irmãos que estão aqui, né? São irmãos, assim, que buscam a presença do Senhor, são irmãos honestos. Então nós estamos aqui para somar, para ajudar você a orar, a dar a palavra, né? E nos ajuda, irmão. Se você puder nos ajudar, a gente paga um valor, não é baixo. A gente precisa de você, né? Os nossos patrocínios comerciais não são suficientes, entendeu, irmãos?

0: que eles também dão a oferta. Ninguém dá aqui um valor astronômico, né? Ah, o pastor não precisa estar pedindo. Não, a gente precisa sim, né? E trabalhamos com honestidade, irmãos. Trabalhamos com honestidade, né? Porque a pessoa pensar assim, que a gente pega o dinheiro de, né, dos ouvintes e usa por conta própria, irmãos, isso não é verdadeiro. Porque se fosse assim, como é que nós depois no final do mês ia pagar a conta, né, irmãos? Se a gente pega o dinheiro e usa, olha a lógica, olha a lógica. Nós recebemos as ofertas dos irmãos, né? Temos um que dá 10 real, temos um que dá 20, temos um que dá 50, temos um que dá 100, depende de cada irmão, né? Se nós pegasse o dinheiro e usasse o dinheiro por conta própria, como é que depois no final do mês a gente ia pagar a conta da rádio?
1: Tinha jeito.
0: Então não fecha a conta, você entende? Não é verdadeiro? Não fecha a conta, irmão. Então a gente usa o dinheiro para pagar a rádio, né? O mão de trabalho, o país que trabalha, eu sou aposentado. Oh, glória a Deus, olha lá, tá vendo, irmão? Olha lá, ó. O irmão, o Dilei já tá abençoando a programação.
1: Já tava faltando isso
0: É,
1: daí já, né?
0: obrigado, meu
1: Que isso.
0: querido, né? Aí eu vou pegar agora, chega amanhã, já vou lá no banco no dia noite, já tiro o dinheiro e já guardo lá na caixinha lá. Tem uma caixinha lá, irmãos, que eu vou colocando os valores lá, vou colocando lá, né? Para quando chegar no final do mês, nós ter o valor, né? Então eu agradeço muito a Deus por cada um de vocês, tá? Que tem nos ajudado. O Pix, né? Se você quiser fazer o Pix, é o CPF 064-807-70803. 064-807-70803, né? Então, o irmão Dilei acabou de dar a bênção dele aqui. Amanhã já vou lá no banco lá, já pego o dinheiro, já sei, ó, isso aqui foi a bênção, né? Que o nosso irmão Dilei acabou de fazer hoje. Aí eu vou, já tiro, já coloco na caixinha lá, pra gente ir somando, somando, somando. Quando chegar a data certa, a gente vai lá e pega e paga a rádio. A Roberta Maeda, ela fica muito feliz, irmão, por causa da nossa fidelidade, né? Porque a gente faz a programação de rádio, mas nós honra também o nosso compromisso. Isso aí porque você, ouvinte, tem abençoado e tem nos ajudado a manter esse programa. Amém? Vamos embora, irmãos. Agora são 23 horas e 50 minutinhos. Estamos chegando aí. Tem 10 minutinhos. Coloca para nós aí uns dois louvores em seguida, irmão. Uns dois louvorzinhos para acabar de completar a rádio. E aí nós estamos indo embora. Agradecemos a Deus pela vida de vocês, tá? E no próximo domingo estaremos de volta em nome de Jesus Cristo.

glória se você é essa geração. É. Eita, que eu sinto a presença aqui, irmão. Uma presença. Uma presença. Você não vem aqui em vão. Jesus quer te encher aqui. Há uma presença de Deus aqui.

porque Deus te chamou. Olha para essa pessoa que está do teu lado e fala: Deus te chamou para ser soldado e para andar na contramão do mundo. Levante essa mão e adore a Deus aí. E...

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Bom dia! Hoje é sábado. Sabadão gostoso. Sabadamos no rádio, e aí, tá tudo bem com você? Tá tudo certo? Olha, eu sou o Fontenelle, estamos chegando, a partir de agora nós estamos juntos aqui no rádio, vivendo o dia 10 de outubro do ano 2026. Hoje é dia da honestidade, é dia nacional de luta contra a violência à mulher, é dia mundial da saúde mental, e hoje também é o seu dia. Parabéns pra você, saúde, paz, tudo de bom, bora juntos no rádio, despertando Brasil, de ponta a ponta, amigos do trecho, bora acordar, gente, bora, a gente acorda aqui animada, é festa, estica o corpo, bora que bora, bora despertar, gente, é barulho mesmo, bora, tá na hora, nome, bom dia, vamos juntos, estica, bom dia pra você que está

0: Bom dia, alegria, Chitãozinho e Chororó, Nuvem de Lágrimas, 1990, marcando presença para abrir bem edição deste sabadão gostoso.
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0: Christian e Ralph, sensível demais, no sabadão gostoso, Brasil.
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2: Alô?
3: Alô?
1: Alô? 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
0: Bora lá pro WhatsApp, bora conversar com os ouvintes que vão despertando neste fim de semana gostoso, né? Sabadão maravilhoso. Bora lá, alô, bom dia, quem fala?
4: Bom dia, Fontenelle. Tudo bem? Que é Ivani Maria.
0: Oi, Ivani.
4: Da cidade de Pirapora.
0: Que legal, meu bem.
4: Estou passando para te desejar um feliz sábado. Que Deus te abençoe.
0: Obrigado, de coração.
4: E abençoe todos nós.
0: Todos.
4: Tá bom?
0: Amém. Bom sabadão pra você. Alô?
5: Bom dia, Fontenelle. Aqui quem fala é Euricleia.
0: Oi, Euricleia.
5: De Campo Verde, Mato Grosso.
0: Mato Grosso tá com nós.
5: Quero, primeiramente, agradecer a Deus sobre todas as coisas.
0: Legal, amém.
5: E pedir bênçãos para mais esse fim de semana que se inicia. Um grande abraço.
0: Um abraço forte para dar sorte, alô. Bom dia, alegria.
6: Bom dia, Sérgio. Bom dia, com Jesus no comando. Excelente sábado para você e todos aí.
0: Amém para todos nós, caboclinho.
6: Aquele Johnny, Palmeirinha, Equara.
0: Equara, Bahia.
6: Dá uma comodona para nós aí.
0: Boa.
6: Mandar um luzão para todos que estão na escuta aqui.
0: Deixa com nós, bom sabadão.
6: Milhadão, meu amigo.
0: Tudo de bom, Equara na Bahia. Iridi, Irineu. O menino e a

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1: 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E aí, cabocrão, como é que tá? Tudo bem? Tudo certinho? Sábado, hein? 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
1: 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Bom sabadão pra todo mundo. Bom fim de semana.

0: Tião Carreira e Pardinho, o pagode em Brasília, no Alô Bom Dia, o caprichadão gostosão do seu rádio, nós vamos juntos, tá? Abraçando você que vai acordando e despertando neste sabadão gostoso, mandando alôzão aqui pro grande amigo Danilo. Fala, Danileira, tá com nós em São José do Rio Preto, aquele abração. Célia está com a gente na Ceilândia, tá em Brasília, obrigado aí, turma querida do Distrito Federal. Milson Moreira, bora acordar, Milson, tá na hora. Agora Vandésio tá em Buritizeiro, fala Washington Souza, Nortelândia com nós, Ivanildo de Jesus também tá por aqui, alô minha amiga Delita de Jesus, Jacobina na Bahia, fala Flávio Serafim, Ribeirão Preto, ligado aqui com o Fontenelle, o Jair tá em Guaxupé, não é Jair? Jorjão Chocolate com nós, aí em Paraíba do Sul tá todo mundo ligado.
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1: Bom dia, Fontinelli.
0: Bom dia, meu bem, bora juntos. O programa sertanejo número 1 do Brasil traz o meu reino encantado com Daniel aqui no programão Sertanejão neste sabadão gostoso.
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0: Divino e Donizete, rei da cana, no Alô, bom dia, bom sabadão, Brasil.
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0: Bom dia, alegria, tudo de bom vocês, viu? Bora zapeando, bora falando com a turma que está do outro lado. Alô?
3: Bom dia, Fontenelle.
0: Bom dia.
3: Falo aqui de Goiorê, noroeste do Paraná.
0: Legal.
3: E aqui é o Anésio.
0: Ô, Anésio.
3: Você pode tocar pra mim, por favor, a música Tonelada de Paixão?
0: Claro, irmão.
3: Quero oferecer pra minha querida esposa aqui, a Mônica Moisaca, aqui, que tá ouvindo aqui todo dia.
0: Ô, Mônica.
3: Tá bom? Anésio aqui de Goiorê, noroeste do Paraná. Um abraço.
0: Aquele abraço a todos os paranaenses acompanhando o Alô, Bom Dia. Alô?
4: Fontenelle, é o Santana, sobre o Baitinho, que eu gostaria de ouvir.
0: Santana.
4: Tordinho Negro, Teixeira.
0: Moda, hein, nego velho?
4: Feliz pra todos os ouvintes.
0: Deixa com nós que eu vou tentar caprichar pra você aqui. Alô, bom dia.
5: Bom dia, bom dia, Fontenelle.
0: Bom dia.
5: Aqui é o Jair de Louveira. Gostaria que você tocasse aí, João Carreiro, Eu, a Viola e Ela.
0: Aí é moda caprichada, hein? Tá chegando Zezé de Camargo e Luciano. Toneladas de Paixão aqui no Alô, bom dia. O caprichadão número 1 do seu rádio.
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2: 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Moda boa não enjoa, é caprichada. A gente toca mesmo aqui pra você, tá? 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

0: Estrada da Vida de 1977, toca no Alô Bom Dia, no Caprichadão número 1 do seu rádio. O Dimas tá em Salto. Ô Dimas, aquele abraço, meu amigo Jorge Chocolate, Paraíba do Sul, por cá também. Ah, Daiane, oh, aliás, a Dani, né? Em Balsas, no Maranhão, né, Dani? Abração pra você. Fábio Américo, em Brasiliense, São Paulo. Ana Lúcia, em Araguari. Alô, turma querida de Araguari, Triângulo Mineiro sempre presente. O Juninho Costa também está em Araguari, tá com nós aqui. O João Procópio em Pirapora, o Jura está em Parapuã, tá no interior paulista, tá todo mundo ligado com nós aqui no Sabadão Gostoso. 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Bom sábado.
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0: O programa sertanejo número 1 do Brasil, Cleiton e Camargo, agenda rabiscada, aqui no Alô, bom dia, bom sabadão.
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0: Edson e Hudson, nossa história, no Sabadão Gostoso. Gente, bom dia, tá? Bom fim de semana pra todo mundo.
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3: Alô?
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0: Bom dia, alegria! Bora zapeando pelo Brasil, 0800-558-0057. Eu quero receber sua mensagem. Alô, bom dia!
4: Alô, Fontenelle!
0: Dia!
4: Mandar um abraço pro pessoal lá no bar do Gardim.
0: Ô, Gardim!
4: Em Guaratinguetá, lá nos Pilões.
0: Opa! Um
4: abraço pro Marquinho.
0: Ô, Marquinho, tá fechado com nós. Alô, bom dia!
5: Bom dia, Fontenelle, Maria Patrícia de Alto Taquari. Gostaria de ouvir a música Duas Camisas.
0: Boa.
5: Ofereço para todos que gostar.
0: Legal.
5: Deus abençoe você, sua família e todos da rádio.
0: Amém, minha amiga. Tudo de bom para você. Alô, bom dia.
6: Alô, bom dia. Sérgio Fontenelle, Fortaleza.
0: E aí, Fortaleza?
6: Sérgio, toca para nós com o Neguinho Parafuso.
0: Opa.
6: Tchon Carreiro e Pardinho.
0: Boa moda, hein,
6: Neguinho? Para todos os ouvintes, para você também, Caboclo.
0: Valeu, Caboclo. Um sabadão abençoado para todo mundo. Alô, trio Parada Dura tá chegando, hein? A Arapuca aqui no Alô, bom dia. O caprichadão número 1 do seu rádio. Armei.

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bom dia pra Genivalda no Alto do Taquari acompanhando nós em Uberlândia. A Célia, alô Celinha, bom dia meu bem, tudo de bom. Alô João Barbeiro, tá com nós, né João? Aquele abraço, Várzea da Palma, ligada aqui, o Triângulo Mineiro. Ah, o meu amigo Severo Alves tá com nós em Bom Despacho, Minas Gerais. Em Alfenas tem o Toninho e também a Silvana. Tudo de bom, viu? 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

0: Lopes e Garate, pra não te perder, aqui no Alô Bom Dia. Olha, gente, deixa eu mandar alôzão aqui pra turma que vai despertando comigo, pessoal que vai acordando. A Carol Galdino está em Descalvado. Ô, Carol, bom dia, seja bem-vinda aqui com nós. Dejaniro tá em Presidente Prudente. Meu amigo Paulo Figueiredo tá em Santarém. Ô, Paulinho, tudo de bom pra você, nego, velho? Sempre por cá com o Fontenelle, né? Obrigado mesmo, viu? Vanderlei tá em Rancharia, São Paulo, acompanhando o Alô Bom Dia. Tudo de bom aí, pessoal de Rancharia, sempre acompanhando nós. O João Luiz em Aiquara, na Bahia. Ô, meu irmãozão, tá tudo bem aí, né? Aquele abraço, fim de semana super abençoado pra você e pra toda a família. Minha amiga Eliane em Pirapora. O Dirceu da Farmácia tá em Araraquara. Ô, Dirceuzão, tá com nós, né? Vandésio tá em Buritizeiro. A Elza Maria também, Buritizeiro, Nortão de Minas. O Ernesto está com nós em Taubaté. Anderson Bisoli, Oswaldo Cruz. O Jair Bento em Louveira. Ô, meu amigo Domingos, tá em Guaxupé acompanhando o Fontenelle neste sabadão gostoso.
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